Esse dia tá maravilhoso. Vocês também estão lindos. Todos de branco.

0: um beijo especial. Tá todo mundo de branco, todo mundo de paz. O branco do leite, eu vou fazer um brinde com vocês. Existe muita intolerância, gente, mas aqui na Bahia, no nosso lagadinho, é só amor. Pra toda intolerância, pode ter informação.
1: Atenção!
0: Pode ter juízo, pode ter loucura, pode ter doença.